0: Gracias.
1: Ok. Do you like the flamenco, sí o no? Ok. Vamos a guarachar, mira.